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3: 1:16.
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7: Positividade News no seu rádio. E olha só, gente, desconhecidos recolhem refrigerantes derramados na pista, devolvem ao motorista e vídeo bate 7 milhões, gente. Olha só, um vídeo gravado em Vitória, no Espírito Santo, mostra desconhecidos se unindo para recolher garrafas de refrigerante que caíram de uma caminhonete na Avenida Nossa Senhora dos Navegantes e devolvê-las ao motorista, emocionando quem presenciou a cena. A gravação feita por Esther Martins ultrapassou 7,8 milhões de visualizações no TikTok e gerou milhares de comentários elogiando a honestidade e a solidariedade das pessoas que ajudaram espontaneamente. Muito legal, né, gente? Então tá aí, pessoas do bem, né, agindo, se unindo aí para fazer essa gentileza, né? Eu sou Kleber Salles, este foi o nosso Positividade News. Uma excelente terça-feira.
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7: De volta por aqui, e o goleiro Vozinha de Cabo Verde cometeu uma falha na estreia pelo Colo-Colo no campeonato chileno. Aos 11 minutos ele saiu mal em um escanteio e acabou socando o ar, permitindo o gol do Deportes Concepción. O Colo-Colo buscou o empate no fim e ficou no 1-1. Apesar do erro, o time segue líder do campeonato com 10 pontos de vantagem. Vozinha, de 40 anos, também está indicado.

0: classificado ao troféu Yashin de melhor goleiro do mundo. É, rapaz. E o técnico defendeu o Vozinha, né? Dizendo que as falhas aí acontecem, enfim. E aí não tem, né? Não tem como, né, gente? Às vezes podem acontecer as falhas mesmo, mas o Vozinha é um bom goleiro e tá aí na disputa, né, por um prêmio aí no grande dia aí dos premiados da Bola de Ouro, a grande premiação da FIFA, né, que acontece em outubro. Eu sou Kleber Salles e volto daqui a pouco aqui com mais notícias do esporte.
1: 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Região Sudeste.
0: No Sudeste, a chuva continua sendo destaque. São Paulo terá mínima de 13, máxima de 19 graus, com períodos de chuva e pancadas. No Rio de Janeiro, mínima de 18 e máxima de 23 graus, com chuva forte e persistente nesta terça-feira. Belo Horizonte pode chegar aos 27 graus, com aumento das condições para chuva. Motorista, reduza a velocidade e evite áreas alagadas. São aí as recomendações para você nesta terça-feira. Eu sou Kleber Salles e esta foi a previsão do tempo para a região Sudeste.
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6: Vamos fechar o Fatos e Boatos nesta terça-feira? Vem cá, tem mais uma notícia. Meu povo, novela, atrizes, melhores atores, tudo isso a gente gosta de saber, né? Então bora, tem gente de trabalho novo. Depois de Odete Reutemann em Vale Tudo, Débora Bloch tem agora na série Resposta ao Tempo, de Lícia Manzo, e também do Globoplay, o seu novo trabalho. É a história de quatro amigas que foram nadadoras, campeãs na década de 90. E agora, gente, vem aí uma história muito interessante. Vamos esperar, vamos aguardar, porque Resposta ao Tempo promete. E com ela, né? Débora Bloch, que a gente adora. Fatos e Boatos volta amanhã e você continua na sintonia, hein? Beijos e abraços.
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8: Alerta climático para o plantio. As condições climáticas acendem um importante sinal de alerta para as áreas que se preparam para o novo ciclo de plantio. Mapas meteorológicos e previsões estendidas apontam para uma distribuição irregular de chuvas em importantes regiões produtoras de grãos do nosso país. Para o produtor rural, que já está com as plantadeiras revisadas e as máquinas preparadas no galpão, a orientação dos especialistas e agrônomos é uma só: monitorar a umidade do solo com extremo rigor antes de colocar a semente na terra. Plantar no pó, apenas contando com a sorte e a nebulosidade, pode representar um risco financeiro e agronômico muito alto, prejudicando severamente a germinação das sementes e o vigor inicial da lavoura. Neste cenário de incertezas, o planejamento estratégico, o acompanhamento do microclima da propriedade e a paciência do agricultor serão ferramentas essenciais para garantir um estande de plantas uniforme e, consequentemente, uma colheita produtiva lá na frente. Em breve, o Bia Ipsen volto com mais informações para você aqui no Boletim Rural. Até lá!
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9: Estamos de volta com a nossa insônia nessa super terça-feira. E aí, tá sem sono? Tá de boa? Tá curtindo o melhor da música? Gostoso, né? Então vem com a gente e temos aí a madrugada inteira pela frente nessa super terça. Simbora, abrindo mais um bloco de músicas do Insônia.
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